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Love Me Do, ainda o seu Valença como dois animais. E agora na saudade a gente vai recordar juntinho aqui na maior rádio, flashback de todo o Brasil, Stevie B, Because I Love You.

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1: Saudade FM, um minutinho para as 10 da noite. A defesa de Jair Bolsonaro pediu ao STF autorização para que o ex-presidente receba a visita de 3 filhos no próximo domingo, no Dia dos Pais. O pedido foi encaminhado ao ministro Alexandre de Moraes e agora aguarda a decisão do Supremo. O ministro Flávio Dino autorizou um terceiro inquérito da Polícia Federal para investigar suspeitas de tráfico de influência envolvendo Lulinha. O STF também determinou a abertura de uma investigação sobre o vazamento de informações sigilosas ligadas ao caso. Agora voltamos com a nossa programação musical. Recordamos um clássico da novela Voltei Pra Você da década de 80 com Ronnie Milsap em No Time At All.

0: Marvin Gaye com Charlie Puth, também Meghan Trainor na Saudade. Ouvimos Eagles, I Can Tell You Why, clássico da década de 80 na Saudade FM, a rádio que te faz recordar. Agora 10h22.
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0: E o dia D da Campanha Nacional de Multivacinação será no dia 22 de agosto. A ação segue até o dia 1º de setembro. Tem como foco atualizar a carteira de vacinação de crianças e adolescentes de até 15 anos. A Polícia Federal fez uma nova fase da Operação Sem Desconto, que apura fraudes no INSS. Familiares do senador Everton Rocha foram alvo da ação. O parlamentar nega as acusações e diz ser vítima de perseguição.
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0: Saudade FM, quem ouve lembra. Al Stewart com Ear of the Cat. E ainda Elton John com France Gold Dinner por Dawn. Na Saudade FM, 4 para as 11.
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0: Produção industrial brasileira caiu 1,8% em junho, segundo o IBGE. O maior recuo foi nos setores de bens de consumo, semi e não duráveis, de derivados de petróleo e biocombustíveis. Mesmo assim, a indústria ainda acumulou um crescimento de 1,5% no ano. O jogador do São Paulo, Nicolas Bosdart, foi liberado provisoriamente após o atropelamento que matou um idoso em Barueri. A polícia investiga se ele participava de um racha. O atleta prestou socorro e permaneceu no local após o acidente.
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0: Eyes Is Here com Tina Turner. Na saudade recordamos Lulu Santos com Sereia, sucessos que marcaram a época. 11:26 na maior do Brasil.
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Saudade FM, quem ouve lembra Eric Clapton com Change the World. Antes, Ricky Astley, Hopelessly. E encerrando a minha programação de hoje, tem Rockwell com Knife. Beijo grande da Adriana Lima, agradeço a sua boa companhia aqui na Saudade. Até amanhã, 8 da noite, na maior rádio. Flashback do Brasil.

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0: Tolentina de Luca, Tolentino Filgueiras 80.
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0: Eu sou o Davi Rangel, vamos juntos até às 11 da manhã. 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
0: Agora são 7 horas 3 minutos. Bom dia.

Na saudade, Phil Collins, You'll Be In My Heart. Agora são 7:27. Você que está utilizando agora pela manhã, nesta manhã de sábado, o sistema Anchieta Imigrantes, segundo a Ecovias, para você motorista que está ouvindo a saudade agora, presta bem atenção na rodovia Anchieta, quilômetro 55 ao 40, no sentido São Paulo. O trânsito foi interditado devido à inversão de mão neste momento, né? Motivo a inversão de mão da pista norte e obras na pista sul. Neste momento, a operação 5x3. E mais um detalhe, a interligação no Planalto, Imigrantes e Anchieta também interditado neste momento devido à forte neblina. Agora são 7:28. 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Na programação da saudade está chegando um clássico. Peter Cetera e Amy Grant.

0: 7:57, Skank é proibido fumar. Também curtimos aqui na saudade Tina Turner, I Don't Wanna Lose You e James Blunt, Carry Rum. 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Eu sou o Davi Rangel. Vamos juntos até às 11 horas da manhã.
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0: Sete horas e 59 minutos. Bom dia. Fornum Blunts.

0: saudade, Shania Twain, You're Still the One. Também ouvimos Barbra Streisand, Barry Gibb, Guild e Cub Calais com Falling For You. São 8:30 agora, bom dia.
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0: 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King's Jones, I Know Corita.
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2: 9:08. Bom dia.
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1: Agora são 9 horas e 10 minutos. Bom dia. Guns N' Roses.

maior rádio flashback do Brasil, America, You Can Do Magic. 1982, recordamos aqui na saudade. Saudade. 9:47. Carl Simon.

0: acústico na saudade. Paris Amonde Titãs Flores. Também curtimos Tropson Twins, Doctor Doctor e Débora Blando Innocence.
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3: 10:10, bom dia.
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0: Kate Bush, Babushka. Também ouvimos aqui na Saudade Skunk, Jack Tequila e Phil Collins, Another Day in Paradise. São 10:30, a maior rádio flashback do Brasil.
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O ano de 1988 é de Edmota Manuel. Faltando 3 minutos para as 11 horas, eu, Davi Rangel, tô de volta amanhã, domingo, dia dos pais, às 7 horas da manhã. Cíntia Moran tá chegando e vai com você até 3 da tarde. Ótimo sábado para você.

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2: Saudade FM. 10h59 na ZYM717, em 99,7 na Baixada Santista e ZYM932 em 105,5 no interior de São Paulo. Eu sou a Cintia Moura, tô chegando e junto comigo uma hora de músicas direto.

0: sucesso de 2003 da banda mexicana Manabe Birsin Nairi. Teve também o Rock do Segurança do Gilberto Gil. Olha, um excelente fim de semana para você que tá na frequência 99,7 aqui na Baixada Santista. Dia maravilhoso de sol. Para você que ouve a saudade no interior de São Paulo, na frequência 105,5. E para você que está curtindo a saudade via internet em outras cidades, estados e países. A turma lá de Portugal, sempre fiel à programação da Saudade FM. Bom demais ter vocês com a gente. Ó, depois do break tem mais uma hora de músicas direto, sem intervalos.
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0: Tijuca, Tolentino Filgueiras 80.
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0: Duran Duran Notorious, de 1986, e Lulu Santos, adivinha o quê? Fechando uma hora de músicas direto. Muita gente curtindo a saudade via internet, aqui na Baixada Santista, no interior de São Paulo, lá na Bahia, em Sergipe, em Boa Esperança, Minas Gerais. Afinal, a Saudade FM é a maior rádio flashback do Brasil. E depois do intervalo, a gente vai recordar um grande sucesso do Rei do Pop. Eu tenho certeza que você vai amar.
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0: curtindo essa programação incrível feita com muito carinho. De 87, Infinita Highway do Engenheiros do Havaí e antes Bob McFerrin, Don't Worry, Be Happy. Faltando 2 minutos para as 2.
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0: Hits, a gente recordou Vanessa Rangel, Palpite. 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
5: 2h27 na saudade.

0: Fechando meu horário de hoje com Simply Red, Money's Too Tight to Mention e antes Caetano Veloso, Trem das Cores. Cintia Moura se despedindo por aqui, adorei a sua companhia. Tô de volta amanhã, domingo, Dia dos Pais, a partir das 11 da manhã e te espero. Tiago Ferraz já chegou por aqui e assume a saudade a partir de agora. Ótimo fim de semana pra você, até amanhã.
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8: Ótimo sábado pra você, ZYM 717, 99,7 MHz, Baixada Santista, e ZYM 932, 105,5 interior de São Paulo. Esta é a Saudade FM. Eu sou o Thiago Ferraz, na sua companhia. Vamos juntos nesse sábado até às 8.
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8: Bom Jovi. Boa tarde.

0: Heaven Must Be an Angel. Voltamos a 77 com o Tavares aqui na Saudade FM. Para você, uma excelente tarde de sábado. A gente agradece a sua companhia. Na volta dos comerciais, tem mais músicas, tem Smokey Robinson.
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0: Esse é Tony Benzio aqui na Saudade com Rei Miquel, ainda Dulce Kental, Calendoscópio, aqui na maior rádio flashback do Brasil. 4h27, excelente tarde pra você.
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4: Quatro e 28, Boys Avenue e Fifth Harmony, na saudade, boa tarde.

0: E CD Wonders aqui na saudade. That Thing You Do. Você que sintoniza 99,7 na Baixada, você no interior paulista em 105,5. Muito obrigado pela audiência, viu? Ainda 14 bis, pele de verão. Ótimo sábado pra você. Na volta tem Mariah Carey.
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0: Sunday, Lonely Sunday com U2 aqui na Saudade. Voltamos a 1983. Maria, Milton Nascimento, na maior rádio flashback do Brasil. Convido você a nos seguir no Instagram, @saudadefm. Participe também das nossas promoções, hein? Agora 5h31. Na volta tem mais flashback de qualidade. Tem Paula Abdul com Rush Rush.
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0: Na saudade, agora 6:02, excelente noite pra você. Esse é o Queen. A gente fecha mais uma sequência ainda com os Paralamas, Tina Turner, Steve Wonder, os melhores artistas pra você na rádio que te faz recordar. 6:03, bom final de semana.
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0: Seis e cinco, no Mercy.

6h37 na Saudade. Genius of Love com Tonton Club. Aqui na Saudade, voltamos a 1982. 6h37, ótimo sábado pra você. 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

7 em ponto na saudade, boa noite pra você, Hanson com Unbop, deixando mais uma hora de muito sucesso pra você nas ondas da Saudade FM. Ótima noite! Agora 7 horas em ponto, a gente segue aqui na Saudade FM com muito flashback. Na volta, tem a Nacional da Ana Carolina.

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2: Boa noite, agora 7:01.
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4: Boa noite, 7h31.

0: 8 em 1 na saudade, boa noite pra você. Esse é Rod Stewart com Love Touch, fechando a minha sequência de hoje. Eu, Thiago Ferraz, vou me despedindo. Volto amanhã às 3 da tarde. Pra você uma excelente noite, muito obrigado pelo seu carinho. Siga na saudade com o Peri Sinoto. Já já, daqui a pouquinho, depois do intervalo, te fazendo companhia.
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1: Alô você, boa noite. Tudo bem? Estamos juntos a partir de agora aqui na ZYM 717 em 99,7 MHz. Também na ZYM 932 em 105,5 MHz no interior do estado de São Paulo. Marcos Perissinotto com você até a meia-noite. Vamos ouvir muita

Jim Bullhorn, Dance Across the Floor. Marina Lima cantou Pé na Tábua. E você ouve as melhores músicas, revivendo os melhores momentos. 8h36. Boa noite.